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2: E a recente aprovação da nova lei de combate à disseminação de informações falsas na Guiné-Bissau abriu um intenso debate público sobre os limites entre o combate à desinformação e a salvaguarda da liberdade de expressão. 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
3: 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Essa aqui é a grande verdade sobre esse assunto. 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

0: Boa noite, são 20 horas em Joanesburgo. Damos início a mais uma edição de Caleidoscópio, o seu programa diário de notícias e análises aqui no Canal África. Estamos em direto nos nossos estúdios em Auckland Park, prontos para lhe trazer as informações mais relevantes do continente africano e do panorama internacional. Pode acompanhar-nos em direto através do nosso site www.channelafrica.co.za. Eu sou Maria Moçamo, estarei consigo durante a próxima hora, trazendo-lhe os principais acontecimentos de atualidade. Vamos aqui conferir os principais destaques das notícias de hoje. A África do Sul e Brasil reforçam parceria estratégica e cooperação económica. Saída do vice-presidente agrava debate sobre reformas na Tanzânia. Fica-se aqui com o desenvolvimento destas mais notícias na voz de João Iabalá.
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2: Boa noite e muito obrigado, Mariamo. Vamos às notícias. O ministro sul-africano das Relações Internacionais e Cooperação, Ronald Lamula, defende um novo modelo de cooperação econômica com o Brasil que permita ao Sul Global retirar maior valor dos seus próprios recursos naturais. Lamula falava em Pretória durante a 8ª sessão da Comissão Mista África do Sul-Brasil, ao lado do ministro brasileiro dos Negócios Estrangeiros, Mauro Vieira. O ministro sul-africano destacou também os avanços na parceria estratégica entre os dois países e o reforço da cooperação em áreas consideradas prioritárias.
3: This joint commission was established as the principal mechanism for managing our bilateral cooperation.
2: Esta comissão conjunta foi criada como o principal mecanismo de gestão da nossa cooperação bilateral e da expressão concreta à parceria estratégica entre a África do Sul e o Brasil. Desde a última reunião, registramos progressos importantes, incluindo a conclusão de um memorando de cooperação entre a Apex Brasil e o Ministério do Comércio, Indústria e Cooperação da África do Sul.
3: We concluded a memorandum of cooperation between Apex Brazil and the Department of Trade, Industry and Competition of South Africa.
2: Partidos da oposição na Tanzânia consideram que a demissão do vice-presidente Emmanuel Nchimbe revela um agravamento das divisões dentro do partido no poder. A oposição afirma ainda que a saída de Nchimbe demonstra a estagnação do processo de reformas no país. Nchimbe deverá deixar formalmente o cargo e retirar-se da política e do serviço público a 4 de setembro. A posição, dizia, foi defendida por Changwe Ayo, secretário adjunto de Informação, Publicidade e Relações Públicas do ACT Wazalendo.
4: Within the top leadership of the country and the top leadership of the political of their political party, someone is
5: dentro da liderança do país e do seu partido político, há quem demanda reformas e poucos dias depois anuncia a demissão. Mas ao mesmo tempo, a liderança está hoje reunida. A questão é saber se quem está no poder quer realmente avançar com as reformas que temos defendido há tanto tempo. Nós na oposição temos nos questionado bastante após a demissão de ontem e agora chegamos à conclusão de que o governo não está preparado para reformas.
2: O presidente angolano João Lourenço viajou para Kinshasa, na República Democrática do Congo, onde deverá acompanhar a assinatura de um contrato ligado ao desenvolvimento do corredor do Lobito. Durante a visita, Lourenço reúne-se com o homólogo congolês Félix Tshisekedi para abordar questões de interesse comum. A deslocação pretende reforçar a cooperação regional e impulsionar este corredor estratégico que liga Angola à RDC e à Zâmbia. O chefe das Forças de Defesa do Uganda, Muhoozi Kainerugaba, anunciou a intenção de se candidatar à presidência do país em 2031. Kainerugaba, filho do presidente Yoweri Museveni, é há vários anos apontado como possível sucessor do pai. O general teve um papel de destaque nas últimas eleições realizadas em janeiro, marcadas por uma forte repressão contra a oposição e pelo corte do acesso à internet. E para fechar, pelo menos 98 pessoas morreram e mais de 800 estão estão desaparecidas na sequência de inundações repentinas e deslizamentos de terras na fronteira entre o Nepal e o Tibete. As cheias atingiram a região de Rasua, a norte de Katmandu, na madrugada desta quarta-feira, destruindo aldeias e danificando estradas e outras infraestruturas. O exército nepalês mantém as operações de busca dos dois lados da fronteira. Pelo menos 88 pessoas já foram resgatadas. Desta, colocamos o ponto final às notícias de política. Fique ligado ao Caleidoscópio aqui mesmo no canal África.
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0: Muito obrigada, Sr. João Iabalai. Vamos aqui agora aos destaques desportivos. Boa noite, Sr. Jacob. O que é que temos hoje para a página desportiva?
6: Ora, calorosas saudações aos fiéis ouvintes do canal África. O principal destaque desta edição vai para a Seleção Nacional Sênior Masculina de Basquetebol de Angola, que estreia-se esta quarta-feira na penúltima janela de qualificação para o Campeonato do Mundo de 2027 da República Democrata do Congo. Em destaque está também a Etiópia, que apresentou oficialmente a sua candidatura para acolher a Taça das Nações Africanas CAN de Futebol 2028. Estarei convosco às 20 horas e 30 minutos.
0: Obrigada, Sr. Jacob. E dando continuidade à nossa página de atualidades, nossos ouvintes podem enviar seus comentários e perguntas para o nosso WhatsApp número mais 27 6480147 24. 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
0: E passamos à página da atualidade, Serviço de Língua Portuguesa de Canal África. Mais de 1,9 milhões de pessoas receberam assistência alimentar ou apoio à produção agrícola em Moçambique entre janeiro e junho deste ano, num contexto marcado pelo conflito armado no norte e pelas cheias do sul do país. Apesar da resposta humanitária, cerca de 202,9 milhões de pessoas continuam a enfrentar níveis elevados de insegurança alimentar aguda, segundo a Food Security Cluster. Jacob Tiver com mais detalhes.
6: Os números mostram a dimensão dos desafios humanitários que Moçambique enfrenta. Entre janeiro e junho, 1.194.281 pessoas receberam assistência alimentar ou apoio para a produção agrícola numa resposta dirigida principalmente às comunidades afetadas pelo conflito e por fenômenos climáticos extremos. Só em junho, a assistência alimentar chegou a mais de 420 mil pessoas. Mas apesar do número elevado de beneficiários, as organizações humanitárias alertaram que a ajuda disponível continua muito baixo das necessidades. A insegurança alimentar permanece particularmente preocupante nas zonas afetadas pelo conflito armado em Cabo Delgado e nas comunidades atingidas pelas cheias no sul. No setor agrícola, milhares de famílias receberam sementes e formação para melhorar a produção e recuperar os seus meios de subsistência. O apoio inclui também transferências monetárias, uma modalidade que tem ganho importância na resposta humanitária, permitindo às famílias comprar alimentos e outros produtos essenciais nos mercados locais. O problema é que a capacidade de resposta continua condicionada pela falta de financiamento. O Food Security Cluster estima que são necessários mais de 223 milhões de dólares para responder às necessidades humanitárias em 2026, mas apenas uma pequena parte desse valor estava garantida até junho. Enquanto isso, milhões de moçambicanos continuam expostos aos efeitos combinados de insegurança alimentar, deslocamentos provocados pelo conflito, perda de meios de subsistência e desastres naturais. As organizações humanitárias alertam que, sem recursos adicionais, as necessidades poderão continuar elevadas nos próximos meses. Para a Channel Africa News, Jacob Ntivane.
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0: E decorreu em Addis Abeba, na Etiópia, um encontro que juntou uma ampla coligação de forças políticas e organizações da sociedade civil sudanesa opostas à guerra. O grupo rejeitou a proposta de diálogo nacional apresentada pelo general Abdel Fattah al-Burhan, recusando-se a reconhecer as suas conclusões, sobretudo por excluir as forças de apoio rápido, dizia, lideradas pelo general Hamemti. Participantes acusaram Burhan de usar a iniciativa para legitimar o seu poder após o golpe de Estado de 2021, alertando ainda que o processo pode aprofundar a divisão do país. Para analisar as implicações políticas desta rejeição e os caminhos possíveis para a paz no Sudão, conversamos com o Dr. Jovete Souza, do Centro Universitário Angolano.
9: Isso demonstra que o presidente Burhan está a fazer aí uma jogada perigosa. Porque estamos perante uma situação de dois pesos e duas medidas. Porque, na verdade, há uma confrontação direta entre as forças no teatro das operações. E era preciso, primeiro, cessar as hostilidades no teatro das operações entre as partes beligerantes e só assim, então, propor um diálogo abrangente. E, neste preciso momento, o presidente Burhan está fazendo aí algumas manobras perigosas porque eles tendem a grupos de pressão e grupos esses que não fazem a guerra, que não estão em confrontação direita com armas na mão com o presidente ou com as forças lideradas pelo presidente. No entanto, ele quer fazer uma fuga para frente, no sentido de mostrar e legitimar a sua posição irregular de um golpista, né? Ganhar essa legitimidade perante as outras forças opositoras que têm feito pressão ao seu regime, e demonstrar que, afinal de contas, ele tem algum certo controle e tem uma certa autoridade sobre o país e que consegue reunir alguns grupos de pressão numa mesa de negociações, pondo de fora aquele que mais lhe faz pressão com armas na mão, que mais lhe cria dificuldades de ter um controle total do território, do espaço territorial. No entanto, podemos dizer que é uma fuga para frente feita pelo presidente, de querer negociar com as pessoas que não lhe criam dificuldades numa confrontação de forças armadas ou num confronto existente de um conflito bem patente entre duas forças que degladeiam-se para a sua legitimidade ou para a sua afirmação, tanto no campo das operações, assim como na legitimidade e no controle do espaço territorial. Ele deveria primeiro primar para cessar as hostilidades com quem ele está lutar diretamente antes de propor este diálogo abrangente com as forças de pressão do país.
6: Os participantes acusam Burhan de usar esta iniciativa para legitimar o seu poder após o golpe de 2021. Concorda com esta interpretação e que outros objetivos políticos poderá esconder esta proposta de diálogo?
9: É aquilo que já fizemos aqui menção, que o presidente quer jogar, está fazendo manobras perigosas, já que não consegue arranjar uma saída airosa com o seu principal rival. No entanto, busca vedar o espaço do seu rival através de alguns aliados ou de algumas outras forças que se solidarizam com a luta dessas forças de apoio rápido, liderada por seu opositor. Vai tentando namorar ou aproximar essas outras partes que não fazem pressão armada, mas sim uma pressão mais ou menos política e no sentido de cessar as hostilidades ou cessar haver um cessar-fogo por parte das forças principais, que é liderada pelo general Mourão, e, no entanto, vai fazendo este jogo de cintura, aproximando numa parte e tentar isolar outra parte, enquanto a paz efetiva passa primeiro pela cessação das hostilidades e daí criar-se plataformas para trazer todos os intervenientes do Sudão numa mesa negocial e sair lá com uma solução da paz definitiva do conflito que o país tem vivido já há alguns anos atrás, desde que começou este conflito. No entanto, esta proposta do presidente está eivada de más intenções, porque deveria ser primeiro uma cessação das hostilidades e depois então dar passos graduais e seguros com relação à negociação da paz efetiva no país.
6: O antigo primeiro-ministro Abdalla Hamdok insiste que não pode haver um processo de paz credível sem o fim dos combates. Na sua opinião, é realista esperar um cessar-fogo antes de qualquer diálogo político ou essas duas dimensões poderão avançar em paralelo?
9: Na verdade, era preciso que se esperasse um cessar das hostilidades, um cessar-fogo, porque não se pode negociar com dois irmãos que cada um tem a sua faca na mão. Um tem a faca, empunhar a sua faca, e o outro também tem a empunhar a sua faca. E depois vamos negociar com as nossas facas na mão. Não, primeiro devemos cessar as nossas hostilidades, depor as nossas armas, depor os nossos meios bélicos e criar um meio negocial ou uma saída negocial das partes que estão em contenda ou das partes que estão com as costas viradas. E essas duas partes que estão com costas viradas não é um todo do país, mas existem também outras forças políticas que fazem uma pressão, não de braços armados, não com armas na mão, mas também com uma pressão política, uma pressão do movimento que tem estado a pressionar esses dois beligerantes a voltarem na mesa de negociação e devolverem a política ou o poder do país na mão dos civis, que foi arrancado de um golpe de Estado que no passado foram dois aliados a fazê-los e que depois na sua caminhada desentenderam-se e hoje estamos numa situação controversa na região do Sudão. No entanto, é preciso que se traga os dois beligerantes à mesa, a um cessar-fogo e depois evoluir para negociações possíveis para uma paz efetiva no Sudão.
6: Este encontro reuniu atores tão diversos como o Partido do Congresso Nacional, o Movimento UMA e a coligação SUMUD. Que fatores explicam esta capacidade de unificação da oposição civil e quão sustentável considera esta aliança a médio prazo?
9: Estas alianças são alianças que podemos considerar sazonais ou temporárias, porque nesse momento de guerra, nessa fase de guerra que está a enfrentar situações difíceis no Sudão, era necessário que as partes ainda cessassem as suas hostilidades. Era necessário que as partes depusessem as armas e vissem no seu todo o Sudão e todas as outras forças intervenientes que fazem parte do processo sudanês, no sentido de se arranjar uma saída negocial e dar o poder na verdadeira mão dos donos, dos seus utentes, que são os civis. Porque os militares não podem dirigir um país, os militares servem mesmo para a defesa e segurança da extensão territorial. O poder deve ser ministrado pelos civis e, através dos civis mesmo, criar-se as normas e as leis que dão as garantias dos deveres fundamentais de todo cidadão. Tem uma organização mais técnica e essa organização técnica carece mais de velar pelas defesas do Estado e não propriamente de criar políticas sociais que elevam a vida dos cidadãos sudaneses.
6: E, por fim, caríssimo, olhando para o futuro, que cenários vê para o Sudão caso Burhan avance com o diálogo e que papel deveria a comunidade internacional desempenhar neste momento?
9: É preciso que a comunidade internacional faça uma grande pressão ao presidente Burhan, porque o presidente Burhan é que tem toda a primazia de trazer as partes em mesa de negociações. Porque quando ele decidir que agora devemos parar e conversar, acredito que as forças de ação rápida vão cessar as hostilidades e aceder o convite do presidente de discutir o país, discutirmos uma paz efetiva. A comunidade internacional não pode parar de estar a pressionar e a exercer o seu grande papel de facilitador desse processo de trazer as partes numa mesa de negociação, porque é através das comunidades internacionais que se abre esse espaço, cria-se territórios neutros que tragam as duas partes para uma possível negociação. porque também negociar a paz num espaço controlado pelas forças do governo, isso acaba sempre por criar uma desconfiança e uma certa insegurança por parte das outras forças intervenientes. Então, a comunidade internacional, nesse aspecto, joga um papel muito importante de pressionar as partes e criar um livre acesso de um território neutro, onde todas as partes podem ir lá negociar de livre e de espontânea vontade os assuntos prementes, os assuntos que apoquentam o Estado sudanês, ou a nação sudanesa.
0: Estas foram as análises do Dr. Jovete Souza, do Centro Universitário Angolano, falando-vos a partir da cidade de Luanda, Angola.
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0: A Guiné-Bissau vai realizar este domingo, 30 de agosto, um referendo sobre uma nova Constituição, numa altura em que o país continua sob uma transição liderada pelos militares. A proposta prevê um reforço significativo dos poderes do presidente e alterações ao funcionamento do Parlamento e do Governo. O referendo acontece poucos meses antes das eleições gerais previstas para dezembro, tornando a votação particularmente importante para o futuro político do país. Enquanto os defensores dizem que a reforma poderá resolver bloqueios institucionais, críticos alertam para uma excessiva concentração de poderes na presidência. Para analisar o que está em causa neste referendo e as suas possíveis consequências, vamos conversar agora com o Dr. François Dias, jurista e analista político guinense. Muito boa noite, Dr. François, bem-vindo aqui ao programa.
10: Boa noite e obrigado.
0: Sim, sim, Dr. François. Começamos pelo essencial, não é? O que é que muda concretamente na nova Constituição que será submetida aos guineenses no próximo domingo?
10: Em primeiro lugar, para dizer boa noite, o que muda nesta Constituição é que o Presidente da República passa a ser o único órgão político na Constituição da República da Guiné-Bissau. Os restantes órgãos passam a ser adjuntos do Presidente da República. Esta que é a grande mudança que efetivamente se engendra nessa Constituição. Se não vejamos, o primeiro-ministro passa a ser nomeado pelo Presidente da República, independentemente de haver uma maioria que consiga sustentar a sua nomeação. O Parlamento passa a não poder aprovar o programa do governo. O Parlamento passa a funcionar simplesmente para fazer leis, mas o Presidente da República pode fazer, como é que posso dizer, indiferimento tácito, ou seja, passar 30 dias, se o Presidente da República não deferir as leis, não promulgar leis do Parlamento, significa que 30 dias, essas leis são tacitamente, como é que eu posso dizer, rejeitadas. Passa a rejeitar, não é, as leis do Parlamento passado 30 dias. Ora, isto é uma novidade. Nós temos os atos políticos são para serem exercidos, não para serem omitidos. Aqui há uma omissão. Também o Presidente da República passa a ser o dirigente das Forças Armadas. Em vez de ser comandante supremo das Forças Armadas, passa a ser o comandante, presidente mesmo das Forças Armadas e das Forças de Segurança. E passa também a nomear o presidente do Tribunal Constitucional e, além de não poder ser fiscalizado os exercícios do Presidente da República no Tribunal Constitucional. Ou seja, os atos do Presidente da República passarão a ser simplesmente objeto de um vazio de fiscalização da Constitucionalidade, porquanto a Constituição retiraram os mecanismos de fiscalização da Constitucionalidade e também a Constituição terá 10 anos, não poderá ser revisto. Portanto, uma geração que ficará por inteiro para não poder rever a sua concepção, como é normal, né? Como nós sabemos, as ideias mudam. Nesse momento, essa constituição, portanto,
11: sim.
10: traz essas ideias.
11: Sim. Sabemos que a proposta reforça significativamente os poderes do presidente, não é? Que impacto poderá isso ter no equilíbrio de poderes na Guiné-Bissau?
10: Bom, o primeiro impacto é que a Constituição, o primeiro impacto é que os órgãos que fizeram o golpe de Estado agora passam a procurar transformar-se em poder de direito. Fizeram golpe de Estado, né? Agora procuram transformar-se em poder de direito, ou seja, terão agora, a partir de agora, a possibilidade de funcionar com base numa Constituição que eles aprovaram, né? E que, outra situação é que eles procuram, de facto, criar uma legitimidade de funcionamento, porquanto nós sabemos que eles fizeram o golpe de Estado, não é? E agora procuram, através deste referendo, que não vai permitir o voto da diáspora, né? Só votam cidadãos da República da Guiné-Bissau, e que agora o referendo vai se votar no sim ou não. Ou seja, os cidadãos não terão direito de votar em questionar qual é o poder do Presidente da República, quais são os poderes do governo, quais são os poderes da Assembleia Nacional Popular, quais são os poderes dos outros órgãos, mas apenas aprovar a Constituição na sua globalidade. Portanto, tem questões muito importantes que estão dentro da Constituição, mas que eles, o único argumento que vai ser válido é o poder de convencimento dos cidadãos.
11: Sim. E o PGC e outros setores da oposição contestam o processo e apelam ao boicote. O que é que significa esta divisão para a legitimidade do referendo?
10: Porque eles procuram ter agora uma legitimidade política e jurídica. O PGC e outros, como a PI e outras forças vivas, entenderam que, sim, eles poderiam ter feito o golpe de Estado. É normal, cometeram erro, mas deviam chamar os partidos políticos para se sentarem numa mesma mesa para dialogarem sobre a Constituição. Não tendo feito isto e depois procurando concentrar os poderes no Presidente da República, não é? Transformando a Constituição numa Constituição militar reforçada, o PGC entende que não há condições para acompanhar o Conselho Nacional de Transição. Aliás, não é o Conselho Nacional de Transição que convocou a eleição, a esse referendo, mas sim o Presidente da República, quando devia ser, na primeira versão da lei do referendo, que era o Presidente, aliás, era o Conselho Nacional de Transição. Quando repararam que o presidente é que convocou, voltaram e introduziram a nova versão a dizer que o presidente da República. Ou seja, andaram aqui a fazer alteração mesmo para o quadro jurídico deles criado. E mesmo assim, criaram que na primeira versão da lei do referendo, a lei do referendo passaria se houvesse voto de 50%. Mas agora, na segunda versão, criaram uma qualquer maioria. Ou seja, mesmo que fosse 10 mil, 20 mil. Portanto, para vermos que não há garantia, não há uma consistência nessa legislação, e o PGC entende que, e outros, entende que o povo não deve ficar nesse marasmo de ser enganado, ser driblado, sobretudo quando nós sabemos como é que foi os últimos 6 anos do mandato deles.
11: Sim, por último, Dr. François, o que é que estará realmente em jogo no dia 30 de agosto? Uma reforma necessária para ultrapassar a instabilidade política ou uma mudança que poderá abrir caminho para uma maior concentração de poder?
10: É o que eles defendem, que a nova Constituição vai trazer a estabilidade, mas a estabilidade, nós sabemos que a estabilidade política é garantida unicamente através de um diálogo, através do consenso. Não é necessário concentrar os poderes numa única pessoa para garantir a estabilidade e, sobretudo, quando nós não sabemos quem será o candidato deles, né? E o calendário é extremamente importante das eleições. A lei da CDO proíbe a feitura de leis 6 meses para a realização de eleições. Portanto, estamos aqui perante um quadro muito turbulento que nós não sabemos se eles conseguirem ganhar. Vão impor essa Constituição e nós não sabemos como é que será o processo da candidatura. Nós só sabemos que quem vai fiscalizar este referendo são os membros do Conselho Nacional. Proibiram os partidos políticos de se candidatar, de se participar. Mas eles todos são políticos e estão participando, estão a fazer campanha por toda a parte e os restantes partidos políticos estão proibidos de participar. E por isso é que, se eles conseguirem, como estão conseguindo, vão impor esta Constituição e nós vamos sofrer, vamos aguentar e esperar que a narrativa venha a ser descoberto, mas o que é certo é que este processo não terá credibilidade a nível internacional, por isso é que tudo ficará como está até agora.
11: Muitíssimo obrigada, Dr. François, pelas suas análises e continuação de uma boa noite para si.
10: Obrigada.
11: E estas foram as palavras de Dr. François Dias, jurista e analista político guineense, falando aqui ao Canal África a partir de Lisboa, Portugal. Fica-se aqui com Jacob Tivano com as notícias do desporto.
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13: Calorosas saudações e sejam todos bem-vindos à resenha desportiva desta belíssima quarta-feira. A seleção nacional senior masculina de basquetebol da Angola estreia-se esta quarta-feira na penúltima janela de qualificação para o Campeonato do Mundo de 2027, diante da República Democrata do Congo, no encontro a disputar em Dakar, no Senegal. Além da Angola e da República Democrata do Congo, integram o Grupo F das eliminatórias africanas para o Campeonato do Mundo FIBA 2027, as seleções do Senegal e da Costa do Marfim. O vice-presidente da Liga Moçambicana de Basquetebol LMB para a área marketing, Silva Mushovo, garantiu estarem criadas todas as condições para a realização do Campeonato Nacional de Basquetebol de 2026, que arranca esta sexta-feira no pavilhão de Machaque, na cidade de Maputo.
14: A preparação da Liga já vai numa fase avançada neste momento. As equipas já começaram com o processo de envio da documentação dos atletas, portanto já começamos com o registro dos atletas e a nossa expectativa é que comecem os atletas a chegar a partir de quinta-feira desta semana. Para as equipas cá de Maputo, portanto, não haverá necessidade de grandes deslocações, portanto, as equipas já estão também igualmente em condições para iniciar a sua participação na Liga.
13: O Campeonato Nacional de Basquetebol de Moçambique, edição 2026, será disputado por

0: desde o Manchester United. Foi esta terça-feira eleito jogador masculino do ano em Inglaterra, na cerimônia dos prêmios da época 2025-2026 da Associação dos Futebolistas Profissionais. Bruno Fernandes afirmou tratar-se de um momento de grande orgulho e destacou o significado de receber um prêmio decidido através da votação dos próprios colegas de profissão.
1: No, it's a very proud moment. Obviously, I'm very thankful for all of those that voted for me.
2: É um momento de grande orgulho, obviamente, e estou muito grata a todos os que votaram em mim. Foi uma época especial para mim, individualmente. E, claro, estou muito orgulhoso de todos os que decidiram votar em mim, algo pelo qual estou muito grato. Penso que não só individualmente, mas coletivamente, isso foi bom para os nossos objetivos, que eram voltar à Liga dos Campeões. Obviamente que sabemos que os objetivos deste clube nunca se resumem a isto, mas o que fizemos na época passada foi muito bom para nós e agora é só melhorar e subir cada vez mais na tabela.
0: No futebol feminino, a jamaicana Khadija Shaw do Manchester City venceu o prêmio de jogadora do ano, repetindo o triunfo alcançado em 2024. Ponto final à resenha desportiva desta belíssima quarta-feira. Veremos agora os microfones a Maria Moçam na continuidade do Caleidoscópio.
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4: E dando continuidade à nossa página de atualidade, Serviço de Língua Portuguesa de Canal África, o Governo da República Democrática do Congo e Mota Angel África assinaram quarta-feira em Kinshasa um acordo para a reabilitação e modernização da linha férrea de Lolo-Sacania na RDC para desenvolver o corredor do Lobito. O projeto é avaliado em mais de 1,2 mil milhões de dólares. O presidente da Angola, João Lourenço, e da RDC, Félix Tshisekedi, dizia presenciar uma assinatura do contrato. O nosso correspondente em Angola, Manuel Wamba, reporta.
5: O acordo assinado esta quarta-feira em Kinshasa entre o governo local e a empresa Mota Engil África visa a reabilitação e modernização da linha ferroviária de Lolo-Sacania para desenvolver o corredor do Lobito e é avaliado em mais de 1,2 mil milhões de dólares. A cerimônia de assinatura foi presenciada pelo presidente angolano João Lourenço, que se deslocou hoje àquele país para uma visita oficial de algumas horas. João Lourenço destacou o acordo assinado.
6: Corredor de Lobito, um grande projeto transnacional, portanto não é apenas nem angolano, nem congolês, mas é um projeto que é do interesse dos nossos países, mas também do continente e que acaba por igualmente servir à economia mundial. Viemos falando dele há cerca de 2 anos, mas ele estava amputado pela falta da assinatura desses contratos que acabamos de presenciar, que vão viabilizar a exploração em toda a sua extensão da linha férrea do chamado Caminho de Ferro de Benguela, que constitui a principal infraestrutura do grande projeto do Corredor de Lobito.
5: E, por sua vez, o anfitrião, o presidente da República Democrática do Congo, Félix Tshisekedi, também falou sobre a importância do corredor do Lobito e o seu impacto na vida das populações dos três países.
7: A concessão equivalente a 7,5% do chiffre d'affaires annuel brut. Mas, au-delà des montants, des pourcentages e des mécanismes contractuels, l'essentiel demeure l'impact concret de ce projet sur la vie de nos populations. L'essentiel, ce sont les emplois qui devront être créés pour les Congolaises et les Congolais. L'essentiel, c'est la formation de notre jeunesse, le développement des compétences nationales, le recours aux entreprises locales et le transfert effectif des technologies. L'essentiel, c'est également l'amélioration de la sécurité du transport, la réduction des coûts logistiques et l'ouverture de nouvelles perspectives pour nos agriculteurs, nos industriels, nos commerçants et nos entrepreneurs.
8: Em dezembro de 2025, a Corporação Financeira Internacional para o Desenvolvimento dos Estados Unidos anunciou uma carta de interesses com Mota em Gila, África, para apoiar esse projeto ferroviário. O Corredor do Lobito, uma importante plataforma de ligação entre Angola, Zâmbia e a RDC, vai facilitar o transporte de minerais